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uma noite aqui nessa boate bonita, com esse público maravilhoso, para tocar um violão amigo para vocês. Muito obrigado pela presença de todos. Vamos procurar fazer uma música bem formal e tudo, e fazer um showzinho, já que hoje é o último dia da minha temporada aqui nessa boate. Obrigado.

Porque quando meu pai, ele sentiu que ele já devia ter sentido, né? Porque aos 4 anos já andava naquelas casinhas e tal, e tocando violino, mesmo errado, aquelas coisas. Aí minha mãe falou assim, devolva o violino da sua tia, devolva, não sei o quê. E tava aquela briga, não sei o quê. Meu pai sentiu tudo, ele falou, não, vai ali, compra um encordoamento. E começou a ensinar a primeira de dó maior, a segunda de dó maior e tudo. Mas quando ele viu que eu dava mesmo para o instrumento, ele falou assim, não, você vai estudar violão sério. Ele me colocou num professor que realmente foi meu único professor, e eu até digo até hoje, tudo que eu sei de violão eu devo a esse professor, que foi conhecido no métier como Meira, que chamava-se Jaime Flores, que foi o professor também do Rafael Rabelo.

Isso, pois sim. Essa parte só falta tomar o nome de todos que aplaudiram e tal. E agora a continuação. A continuação são meus filhos. E como o Vinícius disse, né? Melhor não tê-los. Mas se não temos, como sabê-los? É o teu negócio. Vou começar pelo mais velho, que é o pianista, que se chama Felipe Baden-Powell, por favor.

começar. O seu Renato, professor, já vai chegar pra lhe explicar.

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passando por um outro patrimônio nosso, tem um que passeia no meu coração, que é o nosso grande Caymmi, né? Dorival Caymmi cantou o mar, cantou a Bahia, né? Embora Dorival Caymmi detestasse praia, essa coisa toda, ele nunca não gostava de mar, de praia, nada disso. Mas aí nas fotografias sempre aparecia na capa do disco, ele dizia que era só na capa do disco, porque realmente ele gostava mais do mato e tal. Mas ele fez muita música. Ele fez Lagoa do Abaeté, que é uma música folclórica da nossa terra, da Bahia, né?